0: estamos encerrando aqui nessa sexta-feira mais uma Adora Mix. É mais um final de semana que chega e é mais uma semana que você me acompanhou ouvindo os melhores louvores. E eu só tenho que agradecer pelo carinho e pela sua audiência, principalmente. Bom final de semana pra você, que seja maravilhoso, abençoado. Segunda-feira eu tô de volta pra gente curtir e ouvir muito mais louvor. Te espero, viu? Beijos da Pai, bye bye.
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3: Seguindo por aqui com muito mais música gospel, que é o Gospel Retro. Vem, vem que tem muito mais.
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1: Opa, aqui sou eu, seu amigo Jorginho Amarote, fazendo companhia no programa Gospel Retrô. Não saia daí que já já tem mais.
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8: Oi, gente, tá começando o programa Gospel Retro no ar a partir de agora pra você na sua rádio preferida. Vem comigo, muita música gospel aqui no seu rádio, músicas pra você relembrar, aquelas que tocaram aí alguns anos atrás, né? E continuam até hoje fazendo sucesso, marcando muito na sua vida. E a gente vai relembrar alguns sucessos, né? Desses que tocaram muito, viu? Então bora começar porque tem muita música boa.
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7: Já de volta, turminha, programa Gospel Retrô no ar. E a gente continua com mais músicas pra você.
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1: E com essas e outras vai terminando o programa Gospel Retro. Beijo, abraço e no próximo tem muito mais. Tchau, turma!
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2: Seja muito bem-vindo, muito prazer, eu sou o Johnny Silva, que a graça de Jesus esteja sobre a sua vida. Como que você está? Tudo bem? Ah, uma maravilha ter você aqui, tá bom? Tá começando mais um Worship Inbox nesta sexta-feira, 29 de maio de 2026. Finalzão de semana, que a graça de Cristo venha estar te abençoando, te cobrindo aí. Vamos juntos, muito louvor maravilhoso vai passar por aqui a partir de agora. Vamos começar muito bem? Chegando o Ademar de Campos com as Borba, com Carlinhos Félix, com Gerson Ortega. Ah, que maravilha, gente. É uma super caravana de cantores maravilhosos aí, né? Aumenta o som.

Você ouvindo aqui Camila Torres com Ana Nóbrega aqui na nossa programação. Ah, que maravilha! Seja bem-vindo, tá bom? Pra você que tá chegando agora, você está ouvindo aqui o Worship Inbox aqui na nossa programação. E tá chegando por aqui o Brasa Church. Aumenta o som aí porque a música, o louvor, a adoração por aqui não para.

0: Sou Casa, Felipe Lancaster, aqui no nosso Worship Inbox. Ah, nesta sexta-feira, finalzão de semana, vou para um breve intervalo, mas, ó, é rapidinho. Só vou lá tomar um pouquinho de água, porque a gente fala um pouquinho, né? A gente fala bastante, então a garganta vai secando, mas já já estarei de volta. Só beber uma aguinha, mas já tô de volta, tá bom? Não saia daí.
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6: E aí, tá gostando da programação? Deus tem falado aí a sua vida, a sua alma, o seu coração? Com certeza, né? Muitos louvores maravilhosos. Chegando por aqui, Dani Grace. Aumenta o som aí, porque é o nosso Worship Inbox já de volta por aqui.

Matheus Pereira, estou cuidando de tudo aqui na nossa programação. Passou por aqui também o Ministério Mergulhar. Sempre é muito bom ter você aqui, tá bom? A nossa companhia, ficar juntinho com você é muito bom, sabendo que você está aí sempre dando moral aqui para nossa rádio e sabendo que Deus está sempre falando a sua vida através da nossa programação, através dos nossos louvores aqui, tá bom? Agradecer aqui também o nosso programador musical, Thiago Andrade, sempre caprichando aqui, né, nas nossas playlists. Continua, é o nosso Worship Box.

0: E pra finalizar com chave de ouro o nosso Worship Inbox desta sexta-feira, Heloísa Ross, Abapai. Mas antes você curtiu uma super sequência, tá bom? Quero agradecer pela sua audiência, pelo seu carinho, pela sua atenção com a gente, por ter dado licença aí pra gente entrar na sua casa, no seu trabalho, no seu carro. Muito obrigado, tá bom? O nosso Worship Inbox tá ficando por aqui, mas não fica triste não, tá chegando uma atração maravilhosa aqui da nossa rádio, o nosso Worship Inbox. Volta aí na edição especial de finalzão de semana. Até lá, se Deus quiser. Tchau, tchau!
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2: Tá chegando por aqui uma hora direto com o som que te impacta. Grandes louvores pra você curtir, cantar e exaltar nosso Senhor Jesus Cristo. Tá no ar, Louvor Total.

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0: com a paz gloriosa do nosso Jesus de Nazaré. Aos santos, com a paz do nosso Rei Jesus, esteja aí na sua vida, meu irmão. Você que está acompanhando a programação, né? Tava ouvindo aí o Lindinho da Continental. É? Tava ouvindo aí o Gilberto Leite da Costa, né? O nome do homem é bonito, hein? Hã? Tava acompanhando aí o Bonitinho da Continental, né? Tava fazendo o programa aí desde cedo, né? Cheguei a acompanhar um pouco, eu tava vindo pra cá, tava ouvindo ele no carro aí, o Gilberto Leite, aonde tem feito aí o ID do Senhor Jesus, da simplicidade na humildade, né? Ó, a partir de agora o programa Templo do Senhor Jesus Cristo na face da terra, com apresentação, né, vocês já sabem, né? Pra quem não me conhece, eu sou seu irmão em Cristo, pastor Sebastião Nunes, te fazendo companhia, né? A partir de agora, com um programa abençoado. Esse programa tem como objetivo, minha irmã, viu, meu irmão? Propósito por cada vida, viu? Tem como objetivo o quê, pastor? Propósito, né? Propósito por cada vida, viu? Então nós sabemos que quando nós passamos a apresentar a nossa vida a Deus, quando o servo do Senhor está ali falando, né, falando a Deus, ó, falando ao Senhor a respeito de cada vida, está sendo apresentado ao, criado algo, ó, apresentado a Deus em jejum e oração e madrugada de propósito por cada vida. E essa apresentação, ela se dá, sabe por quê? Porque muitas vezes, vamos lá, deixa eu entrar aqui, daqui a pouco eu vou trazer aqui o que diz em 1 Reis, mas daqui a pouco também vou trazer uma revelação, aonde o Senhor vai trazer aqui a respeito de uma viagem, onde eu vi ali um homem e duas mulheres ainda a óbito, tá? Através de uma caminhonete aí, em viagem. Já já eu vou falar a respeito disso, Deus quer que eu fale, viu? Mas deixa eu falar aqui a respeito primeiro do propósito. O que que é o propósito? Propósito, quando você faz para Deus, quando você apresenta algo a Deus, em Eclesiastes capítulo 5, diz assim, ó, é melhor que não votes, ou seja, que não faça proposta a Deus. Por quê? Aquilo que está sendo apresentado a Deus, presta atenção que você vai entender. Funciona da seguinte maneira, ó, quando você apresenta algo a Deus, quando você começa a fazer algo para Deus, vá até o fim. Vá até o fim, por quê? Quando você apresenta a Deus algo, está apresentado. Quando você se apresenta a Deus diante desse propósito, apresentando a Deus a situação, está apresentado. Porque tem pessoas que o que mais me manda mensagem, falando assim, profeta, eu queria saber se isso aqui para a pessoa devo fazer. Pastor, queria saber se como é que se faz propósito aí, porque até aqui o que eu já fiz até hoje foi campanha, né? Placa, hã? Então, o propósito é simples. É só fazer com responsabilidade, com fé, de uma forma diferente. Deus gosta assim. Porque o Senhor, meu irmão, viu, meu irmão, presta atenção. Ele, quando ele recebe a nossa oração, o propósito, viu, meu irmão, viu, meu irmão, está recebido. Amém? Então, esse programa, às vezes você está me ouvindo aí, está sem força para orar a Deus, não sabe nem como é que fala, não sabe nem como é que começa, de onde é o começo, o pré, o início, né? E não precisa. Tem gente que confunde as coisas, acha que Deus olha para a pessoa pelo que tem. É. Tem gente que Deus que acha que Deus faz acepção entre ela ter condições e a que não tem condições. Deus nunca vai olhar para o ser humano pelo que tem. Porque ter e não ter Deus é a mesma coisa que nada. Tá com a mesa farta, mas Jesus não fazer presente nessa mesa farta é a mesma coisa que nada. Que adianta, porventura, o homem ganhar o mundo todo e perder a sua salvação? O que que vai adiantar, né? O homem ganhou o mundo todo e perder a sua salvação. Hã? Que adianta você estar aí num carrão importado? Conquistou através de trambicagem, gambiarra. Deus não está aí. Não se faz presente. Não adianta pronunciar, oh Deus Jesus, obrigado. Não agradece. Você está agradecendo a Satanás. Deus, as bênçãos do Senhor, não causa dor e sofrimento em ninguém. Você quer ser abençoado de verdade, minha irmã? Viu, meu irmão? Comece a fazer as coisas certas. Comece a trabalhar da maneira certa. Pronunciar da maneira certa. O dizer a palavra de Deus, ela é luz para a nossa vida. Lâmpada para nossos pés. Ah, pastor, mas se eu me arrepender, aí é uma questão de perdão. Ali Jesus andando na estrada de chão, de pé, disse ali para Zaqueu, que todo mundo falava, esse é um trambiqueiro, esse é um irresponsável, esse tem as coisas porque é trambiqueiro, fazia coisa errada. Hã? E a partir do momento que ele teve o encontro com Jesus, o que que Jesus falou para ele? Hoje a salvação entrou na tua casa. Hã? Sabe quem é que pode perdoar teus pecados, meu irmão? É, minha irmã? Hã? Cristo. Jesus. Jesus, ele é que perdoa. João fala assim, ó, se tu confessares teus pecados a Deus, ele é fiel para te perdoar e te purificar de toda iniquidade, né? Zaqueu disse assim para Cristo, ó, Senhor, todos aqueles que eu pratiquei práticas erradas, tô arrependido. Eu quero fazer o dobro, quero fazer diferente, farei para obra, mudei. Mas a partir do momento de que aquela vida teve um encontro real com Jesus. Tem gente que está aí há 20 anos, 30 anos, mas ainda não teve esse encontro, né? Tudo que tem é da gambiarra, é, tudo que tem é do arranhado, tudo que tem é da trambicagem, e ainda diz que está servindo a Deus. Está no rolo, o pastor do rolo, é a missionária da trambicagem. Aí diz que está sendo abençoado. Hã? Que bênção. Qual é a bênção? Ferindo o irmão. Trapaceando, trapaceiro. Hã? Qual é a vitória? Obtendo o que não pertence das outras pessoas. Isso não é bênção. Isso não é ser abençoado. E ainda não adianta fingir. Não adianta ter aquele fingimento. Ah, não é comigo, é com você. Não adianta, ó, você sabe que é com você, não adianta correr, né? Então Deus, ele é tão bom, amém, ele é tão bom, tão maravilhoso, que dá para você a oportunidade como tá dando para Zaqueu, é? Diz assim, ó, desce depressa! Desça aí depressa desse alto criado. Desça aí depressa aí para o alto escalão criado. Onde as vidas que pereceram. Pessoas que foram afligidas, trapaceadas. Tem gente que está na terra, não sabe nem o significado de estar aqui. Está achando que Deus gerou no ventre. Veio para a terra. com o propósito de fazer o quê? Maldade. Tem gente que pensa isso. É? Ah, minha vida já está perdida. Eu sou do mal. Hã? Não conhece a realidade. A palavra de Deus, ela é luz. Ela diz assim, ó. Que nós estamos aqui, mas não somos daqui. Quando Deus fez ali do pó da terra o homem, pegou o Senhor ali e fez o homem. E soprou ali o seu espírito vivente, soprou no narina do homem. Hã? Tu veio da onde, teu fôlego de vida? Você sabe de onde veio? Hã? Vai vendo que as coisas praticadas aqui na terra passarão em vão. Hã? Hoje, a salvação está entrando na tua casa através desse programa, através desse pequenininho aqui, ó, que está sendo um instrumento para a obra. Porque tem gente que acha que está aqui vivendo, ah, vou me acabar na desgramada, eu vou tomar cachaça, eu vou me acabar na bagaceira. Hã? Não conhece 10 minutos. 10 minutos da vida. E a família, muitas vezes, olhando essa situação, o que que a família faz? Às vezes vai pro leito, aí a mãe tá lá, falando, ô Deus, cura meu filho. Ô Senhor Deus, tira ele do leito. Não, por ter ser mãe, por ser ser humano, aí pede para todo tipo de santo. Santo que não tem boca, começa a falar, a rezar, fazendo reza, né? E o filho está lá. O filho está lá esperando só a morte. É? Esperando a morte. Aí Deus levanta o profeta para dizer assim, ó, dessa cama não se levantará. Aí tem gente que ainda ouvindo isso aqui, para pensar da vida. Para pensar assim, o que que eu estou fazendo mesmo da minha vida? O que que eu estou fazendo mesmo da minha caminhada na terra? Hã? Estou passando tanta perseguição, luta. Não sei por onde começar. Começa, sabe como? Sabe como é que você vai começar? Deixando de roubar a igreja. É? Ajuda a obra de Deus. Não seja um ladrão da igreja do Senhor, não. Ajuda a obra. Renuncia. Sabe como é que você vai começar? Renunciando às práticas do mundo. Ó, você sabe quem é que olha para você pelo que você faz ou tem? O ser humano. É o ser humano que olha para você aí, ó, e diz, aquele ali tem um carro. É, aquele ali tem uma roupa. Se comprar uma casa, diz, ei, tem a casa. Se está tendo um objeto material, ou até mesmo a forma física, né? É o ser humano que olha para isso aí. Deus, né? Jesus falou, foi para um jovem rico, disse assim para ele, ó, vende aí tudo que tu tem, né? Ou seja, ensinando para ele, ó, teu coração tem que estar comigo, né? Vende aí tudo que tu tem, Deus pobre, me segue. Amém? Sim, me segue. Né? E ele dizendo, nós já temos Deus. Tem muitos que estão assim, tem até Deus. Coloca até, sabe o quê? Ali no retrovisor do carro, coloca um crucifixo, dizendo, oh, Deus está comigo, né? A fé, sabe que existe, mas está de forma errada, cola até um adesivo de uma santa, que não tem nem osso dela mais, e se não bastasse isso, ensina para os seus filhos e netos, a idolatria, que é pior do que feitiçaria, pior do que feiticeiro, para Deus, é? Aí você que está ouvindo o programa hoje é o sexto elo de 7 dias, viu? Hoje é o sexto elo de 7 dias. Pode ficar se perguntando, pastor, então a minha vida tem maldição cercada por causa da idolatria? É. Faz assim, ó. Você quer saber? Vou te contar. Aumenta aí o volume do rádio, você vai entender agora. Aumenta aí. Deus te chamou, meu irmão, para você ser luz na vida da tua família. Deus não te chamou para ter fingimento para com Ele. Deus não chamou você para ser um fingido a servir a Ele. Deus te chamou para você ser realista, transparente com Ele. Te chamou para ser amigo dEle. Te chamou para você ser verdadeiro. Não é apenas ser uma pessoa que está em fingimento, que fala até de Cristo para as pessoas, que fala do amor de Deus para muitos, mas esse mesmo amor de Deus que fala não é vivido na sua vida. Esse mesmo amor de Deus que você fala para todos, esse não está sendo vivido ou pregado na tua própria vida. Aí Jesus diz assim: Zaqueu, desça depressa, porque a salvação chegou na tua vida hoje. Filho, desça depressa, porque a salvação chegou. A bondade de Deus é tremenda. A bondade do Senhor é tão grande. A bondade de Deus é tão grande, né? Tão maravilhoso o Senhor, lindo. Deus maravilhoso e lindo. Majestoso, glorioso, bondade, misericórdia. Esse é o nosso Pai. Esse sim. Esse não tem fingimento. Esse cumpre a promessa que Ele faz. Nunca errou. Deus não erra, não mente. E sabe com quem está falando, né? Você tem amor, meu irmão, pela obra de Deus? Você tem amor, meu irmão, pela obra do Senhor? Tem ou não? Se você tem amor pela obra de Deus, então você vai fazer assim, ó. Eu tenho amor por Jesus. Coloca esse amor, eu queria tanto. Mas eu queria tanto, irmãos, que vocês sentissem essa presença que eu sinto aqui. Eu queria tanto, meus irmãos, você que está me ouvindo, que você tivesse essa alegria que eu sinto aqui. Que muitas vezes não é sentida, não é porque Deus não está aí para fazer isso, para fazer você bem, feliz, te colocar em lugares diferentes. Não é porque muitas vezes Deus é um menino malvado, que tem prazer em ver você triste, chorando, não, enfermidade, não. É porque muitas vezes falta você, fazer como Zaqueu fez ali, ó. Senhor, entra na minha casa, entra aí na minha vida, vem ceiar comigo, vem, Senhor, para minha casa, vem para minha vida, me ensina, eu sou pequeno, eu sou pecador, eu sou falho, eu sou um pobre coitado, que tudo que eu tenho, seja no banco, seja na vida, comparado, meu Pai, ao teu amor, comparado, meu Senhor, ao que o Senhor é para mim, não é nada. Mesmo que eu tenha que vender tudo o que eu tenho, se eu não tiver a tua presença na minha vida, eu sou um fraco, um perdido. Né? Talvez, meu irmão, falta isso para a tua vida, esse reconhecer, esse humilhar, aí, ó. Viu? E se humilhar a presença do Senhor no dia de hoje? Você quer oração? Você quer propósito a Deus? Você quer ser abençoado que a oração desse humilde vaso, vou orar por você, meu irmão, viu, filhinho? Vou orar. Ó, lembre-se, o dia de hoje, guarda isso aqui, ó, no seu coração. O dia de hoje, hoje, tá me ouvindo hoje? Agora, esse tempo aqui que você tá vivendo, é bondade de Deus na tua vida, é? Olha quantos livramentos o Senhor já tem dado dentro da tua família. O Senhor tem aumentado os anos da sua mãe. Deus tem colocado pessoas para dizer assim: filho, você é bênção, você é uma pessoa especial. Deus, ele nunca errou, meu irmão. Nunca perdeu batalha. Às vezes você está aí, ó, numa batalha. Pode ser o marido, que está difícil a situação. Pode ser a família, né? Que está passando por uma fase até complicada. É? Mas Deus, ele nunca perdeu batalha. Sabe o que que acontece? Porque o seu adversário, viu? O vosso adversário, ele não é que nem você, minha irmã. Que você tem que pagar conta, viu, meu irmão? Que você tem que estar ali, ó, numa batalha grande diariamente. O diabo, a função dele é ver você triste. A função do diabo é ver você perder. É, ele cria situações, laço, cria. Mas não vai pensando que o criado do diabo é que nem você pode até materializar ali, né? Materializar algo. Não, o diabo, ele faz assim, ele usa pessoas que ele diz que é dele para criar situações para você cair. Ele envia milhões de pensamentos e ainda coloca sonhos para você estar em sonho transando com o ex, para você sentir aquele pensamento, ó. Tem um demônio que ele trabalha só no subconsciente da pessoa. Ele trabalha só no subconsciente para não fazer a pessoa deixar o passado, ficar sempre lembrando do que fazia, do que fez. Hã? Eita, Jesus, hein? Aí Deus me leva aqui, ó, que a sua vida tá assim. A sua vida tá com pensamentos do passado. A sua vida tá, presta atenção. A sua vida está com pensamentos do passado. A senhora tem muito desejo sexual, se masturba. Você tem muito pensamento de lá atrás. E Deus está dizendo assim, ó, desça depressa. Por quê? O passado, o senhor não quer nem que olhe para trás. Deus não quer nem que você olhe para o passado. Deus não quer nem que você lembre do passado. Ele quer que você olhe para ele. Aí você está aí. Ó, você sabe o que é que Deus me traz aqui? Ó, o Senhor me trouxe uma visão aqui agora. Ó, do meu lado aqui à frente apareceu uma tocha. Presta atenção aqui. Ó, tão branca que eu não consigo olhar direto para o que está aqui. Aí o senhor me mostrava ali, ó, você casada. Ah, pastor, tô com dúvida, é? Presta atenção, ó, você casada, eu via você dentro de um cartório, fazendo casamento no civil, não tinha nem festa. Casamento simples, uma união simples ali, e via você casada, morando numa casa, que ali corria uma criança, saía assim, ó, do quintal para a porta, e falava assim, ó, mamãe, mamãe, o papai está chegando. Você sabe o que que acontece? Deus, ele tem planos de te fazer feliz na tua vida amorosa, projeto de te fazer feliz na tua casa. Tem, o Senhor tem. Mas para isso acontecer, você tem que querer, tá? Não adianta você estar aí dizendo, ah, não sei, será? Hã? E o tempo está passando. E triste mesmo é chegar diante do Senhor Jesus, e o Senhor dizer, Jesus dizer assim, por que você não ouviu, meu servo? Deus falou. Deus falou para a mulher, deixa eu trazer aqui, ó. Tinha uma mulher ali, ela é mineira, mas mora nos Estados Unidos, e Deus levantou uma pessoa que nunca falou comigo, não sabe nem quem sou eu, a gente nunca bateu um papo. Aí ela estava cheia da dúvida, né? Ela estava cheia da dúvida. Perguntava isso, cheia de pergunta. Eu disse, vai por aqui, né? Aí eu disse para o Senhor, Senhor, por que que essa pessoa está com o coração desse jeito, cheio de dúvida? Aí o Senhor disse para mim, é porque o Deus desse século tem cegado a ela. Eu disse, mostra para ela que o Senhor fala. Fala ainda na terra. Sabe o que aconteceu? Entrou no seu carrão, foi num salão de beleza. Quando chegou lá para fazer sua unha, seu cabelo, o que que Deus fez? Levantou uma menorzinha e disse assim, ei! Por que que você não está ouvindo o meu servo lá no Brasil? Hã? Eita glória! Por que que você não está ouvindo o meu escolhido lá no Brasil? Eu não te disse? Usei como instrumento aquele... Hã? Sabe o que que aconteceu? Se assustou. Entrou em desespero. Hã? Tem gente, irmãos, que Deus está falando. Todo dia o Senhor fala. A Bíblia fala que o Senhor, ele vai falar... Sempre vai levantar, amém, um menorzinho para falar, dizer da sua palavra, a respeito da vida ali. Deus vai mostrar, minha irmã, te dar um sonho, né? Deus, ele vai te dar um sonho e vai dizer assim, ó, o menorzinho fala. Vou usar ele para ser um intérprete aí. O Espírito Santo vai estar sobre ele e ele vai falar. Vai fazer dessa maneira aqui, ó. Mas tem gente... Amém, minha irmã. Eu recebi aqui a foto dessa criança, viu? Eu vou ver já esses áudios que estão chegando aqui. Mensagem. Então tem gente que... Deixa de viver o bom. Deixa de viver o diferente. Algo novo, algo bom. Algo vitorioso. Por orgulho. Por soberba. Tem gente que vai deixar de viver algo novo na vida amorosa. Não é porque Deus é um menino mau. Ou não gosta de abençoar a pessoa na vida amorosa. Aí Deus diz assim, vai por aqui, a pessoa... Vá, tem dois caminhos. Imagina aí, você que está me ouvindo. Materializa aí agora. Duas estradas. Você está indo numa estrada só. Aí quando chega bem no meio da tua trajetória de vida, tem dois caminhos, da direita e da esquerda. Um, tá escrito assim, ó, Jesus falando, desce, vem por aqui. O outro, tá escrito assim, ó, é eu que tenho, eu que tomo de conta da minha vida, é eu que sei o que eu quero. O outro, é o outro lado. Aí você, em vez de ouvir o que Jesus, que é eterno, maravilhoso, Pai de toda misericórdia, conhece até o teu túmulo, seguir? Não, o que, que você vai fazer? Vou seguir minha vontade. Hã? Vou seguir minha vontade. Eita, Jesus. Vou seguir o meu querer, porque o meu querer é meu. É eu, é a minha vida. É os meus prazeres, é a minha conquista, né? Ó, eu vou citar aí como exemplo, para você que está me ouvindo. Hoje eu sou pai de um menino de 5 anos de idade. Meu filho tem 5 anos, o Isaac. Tem 5 aninhos, viu? Mas para o Isaac chegar na minha vida, eu tive que ouvir alguém falar. Deus levantar alguém para falar. Se eu não tivesse ouvido o que o Senhor levantou o profeta ali para falar, Isaac não estaria aqui. E para mim, o maior presente que Deus me deu é o bebê. É um dos maiores presentes que eu já tive. É a alegria que eu tenho aqui na terra, né? Uma das alegrias, ó, não é carro, não é dinheiro, tá? Nada disso. Porque as coisas da terra passará. Filho, vai daqui à eternidade, né? Aí eu tive que ouvir, às vezes você está me ouvindo aí agora, Deus tem projeto para você, coisas boas, mas a insistência, o quebrar de cabeça há anos, pelas tuas próprias vontades, só te colocou ao fracasso. É? E para ser mais sincero, todo relacionamento que você teve até hoje, em todos esses anos, só te conduziu ao pecado, ao fracasso, não conduziu almas, só a erro e enganação. Tá, por quê? Porque Deus, quando levanta para falar, ele fala a verdade. Às vezes, a palavra pode ser dura. Às vezes Deus pode falar aqui, ó, seriamente, duramente. Mas é melhor assim, porque vai te levar, te conduzir a algo diferente. A algo novo. Então aproveita aí, ó. Você tá me ouvindo? Se isso aqui é com você, pega aí o telefone e manda mensagem para cá. Muita gente manda mensagem, meus irmãos. Eu sei que tá me ouvindo, tem muita gente ouvindo aqui, muito. Audiência absoluta aqui, eu vejo. Agora eu vou falar para você que está me ouvindo, seja homem ou mulher. Tem muita gente que manda mensagem depois. Ah, pastor, eu não falo porque eu tenho vergonha. Eu não falo é porque eu tenho vergonha. O senhor fala minha vida toda, eu tenho vergonha. Não, não é eu que estou falando a tua vida. É Deus que revela. Mas não para deixar você envergonhada ou envergonhada. É para fazer, sabe o quê? Te abençoar. Te abençoar. Em 1 Reis 17, fala que Elias, Deus falou para ele assim: ô Elias, tu vai, né? Tu vai aí encontrar alguém. Deus, ó, meu servo Elias, tu vai encontrar alguém que vai te sustentar. Eita, Jesus, hein? O mistério hoje é sério, hein? O negócio até é sério. Hã? Falou, Elias, tu vai ali, ó, para Serepta, né? Eu falei ali, ó, dê ordem para uma mulher, viúva, que vai te sustentar. Aos olhos da fé, a você que está me ouvindo aí agora, hã? Deus falou para ele, vai, fala para a pessoa, para aquela mulher ali, ó, dê ordem. E a mulher só tinha comida, né? Só tinha um punhado de farinha ali. numa panela pequena, um pouquinho de azeite ali dentro de uma botija. Ali Deus viu que ela disse assim: ó, só tenho isso aqui para fazer para o meu filho e para mim, para a gente comer e depois morrer. Hã? Aí tem gente que acha, presta atenção, tem gente que acha que, ah, agora acabou, a minha vida agora já era, se não deu certo com essa pessoa, pronto. Hã? Deus chega bem nessa hora. Igual chegou na casa dessa viúva aqui, ó. Você vai. Ela disse até pro servo do Senhor, disse, como, certo como vive o Senhor. Só tem para comer aqui e morrer, eu e meu filho ainda. Hã? Eita glória. Deus, minha irmã. Meu irmão, ele cumpre promessa quando ele fala. Ele cumpre promessa. Quando ele promete, ele cumpre. Viu? Se Deus falou assim, ó, filha, você vai ter um casamento abençoada, abençoado, vai ter, será do jeito que Deus falou, mas você tem que querer, você vai ter que aceitar a vontade de Deus, minha irmã, não é a vontade do homem não, é de Deus, tá? Porque a vontade do homem é falha. A vontade do ser humano pecador é muito falha. Deus não falha. A diferença entre estar ouvindo e praticando a palavra de Deus é diferente daquele ser somente ouvinte, viu? Presta atenção, se Deus tem projeto onde você está aí, ó, na tua vida, viu? Esse projeto ele vai se cumprir. Agora, fazer projeto, fazer planos, perguntando para terceiros, para saber se é Deus que fala ao Senhor que prometeu pelo homem, é, tem gente que está assim. Em vez de perguntar a Deus, faz assim, ó, pergunta para pessoas, pro vizinho, manda mensagem pra mãe, pro pai, pro primo, pra prima. A mulher, em vez de perguntar assim, Deus, eu vou orar aqui em cima dessa casa, fazer isso, não, vai fazer, sabe o quê? Perguntar para terceiro, pessoa, ser humano da igreja, né? Às vezes a pessoa está lá com um problema sério, não pode estar vivendo nem o que fala, e vai querer dar conselho, é, fala, não, é aqui, faz por aqui que vai dar certo aqui, ó, né? A pessoa está lá longe, não sabe nem o que você passa, o que você está vivendo, só o que você fala, que conhece, aí diz, não, você tem que vir para cá, você vai crescer, você vai ser grande, né? Deus não falou não. Dessa maneira aí não. Dessa forma aí não, viu? Então você que está cansado de bater em porta, você que já fez campanha, já fez a campanha das sete chaves, né? Já pediu para santo que não tem boca aí, já fez, já pediu para o padre fazer reza aí para você, né? Constantino, ele ensinou muitos, é até padre, é, reza aí 20 Ave Maria, 30 mil Pai Nosso, bota essa santa aí, se prostra nos pés do pedaço de gesso, e Deus vai te abençoar, hã? Cego, cegueira espiritual, na podridão da idolatria, a santo que não tem boca, não conhece Bíblia, não conhece o que a palavra de Deus fala. Se o próprio Deus Pai abomina, é abominação, a idolatria é pior do que feitiçaria. O próprio Deus Pai deixa claro. Mas a pessoa insiste, por quê? Porque veio da sua família, veio da geração. Mas hoje, você tá ouvindo o programa aí, ó. Hoje, você tá aí, ó, acompanhando a programação pela rede de emissoras, hã? Tem pode correr, não! Se ainda tiver dúvida, é só ler a palavra de Deus. Não tô falando você ler essa Bíblia que fala de São João, São Bartolomeu, São Jorge. Tem até o tal do Santo Casamenteiro. É. É o santo que casa. Hã? Eita Jesus, é? Eita Jesus! Você quer vitória, mulher de fé? Hã? Você quer vitória no seu trabalho? Hã? Aí passa tanta gente aí pra falar com você, né? Mas ninguém fala com você, só você com os outros. Só você com outras pessoas, né? Ninguém tá ali, ó, orando por você, pagando preço. Tá não, minha irmã, viu? A igreja que você vai, lá, o pastor que tá lá, ele nem ora. Me responde uma coisa aqui, vamos lá. Ó, o senhor tá falando aqui, ó. Quando foi que você viu alguém ficar 40 dias orando por ti? Hã? Ah, pastor, nunca vi, não. Não? Pois é, eu fico o ano todo. Tá? Então aproveita aí, ó. Deus me chamou pra servir. Aproveita aí que você tá ouvindo o programa. Se é com você, hã? O telefone tá liberado aí pra você participar. Ó, o telefone pra você participar aqui, ó. 011-9102-70-654. É? 011-9102-70-654. Vou trazer a revelação já já a respeito do acidente, a respeito de uma compra, tá? Você quer resposta para essa compra, Deus vai te alertar hoje, tá? Pera aí, vamos lá. Tá me ouvindo aí no Brasil? 011-9102-70-654. É só um dígito 9, viu? Você põe aí 011, aí só o 9, só o número 9, viu? Faz assim, ó, 011-9102-70-654. Esse é o telefone da bênção, é o telefone da vitória, é o telefone a qual é o canal de bênção, é o número da bênção. Qual é a área que você deseja oração? Qual é a área que você deseja a propósito? Hã? Manda pra cá. Tá me ouvindo aí fora do Brasil? Em Portugal? Lisboa? Em Porto? Hã? Tá acompanhando nos Estados Unidos? Alemanha? Guatemala? A rede continental tá em 90 países. É? 90 países em todos os portais internacionais. Então você que tá me ouvindo aí fora do Brasil, talvez você tá aí, parou, tava ouvindo aí um louvor, ouvindo aí o Lindinho da Continental, ou então tava passando um programa e de repente você parou pra ouvir aqui. Hã? Não existe um acaso, viu? Profeta, eu tenho mais de 15 anos de jornada espiritual. Você faz oração aí pra quem mora fora do Brasil, propósito? Com certeza, pra muitas pessoas. Muitas pessoas. Deus colocou pessoas, o filhinho, a filhinha do Senhor, para falar comigo, ter contato comigo, para que eu possa orar por eles, para que eu possa fazer cobertura espiritual por essa vida, né? Manda teu nome, sobrenome, principalmente, e a cidade que você está me ouvindo. Você que está ouvindo aí fora do Brasil, você vai salvar esse contato dessa maneira. Vai aí no seu telefone celular, tá? Vai aí. Você vai fazer assim, ó, não é ligação, viu? Eu só posso ver aqui áudio ou texto, tá bom? Então você que tá ligando aí, ó, não é ligação, tá? É texto ou áudio, ó. Fora do Brasil, vai no seu teclado aí agora. Quando aparecer os números lá, que você vai ligar pra alguém normal. Não é pela internet, não é exato. Vai lá no teclado agora. Você vai apertar o dígito 0 e segurar. Certo? Quando você apertar aí o zero e segurar, vai aparecer o mais. Você deixa, tá? Aí você põe assim, ó, 5511, tá bom? Aí você vai e coloca assim, ó, 9102 70654. Dessa maneira aí. Aí você vai lá, salvar contato. Salva assim, dessa forma. Mais 5511 9102 70654. Aqui tem uma mulher que ela tá casada há muito tempo já. Só que ela tá vivendo como se fosse amigo dentro de casa. É como se fosse uma amizade. E também tem outra família, presta atenção, que tá dessa forma aqui, a briga, o negócio ficou desandado. De uma semana pra cá o negócio tá sério. Tá tendo umas intrigas dentro da casa, tá desse jeito. Eu vou orar pela vida da senhora. Aí seu casamento, viu? Ele não vai acabar não, mas tá tendo umas contendas. O marido da senhora já virou a casaca, já quer até sair da casa. Você sabe o que é isso aí, minha irmã? Aqui eu vejo o que é, viu? Ó, o diabo criou algo, preparou algo aí, ó, pra destruir o casamento. Se ele sair daí, vai ser complicado aí o retorno, viu? Então a senhora tá me ouvindo aí, ó. O teu casamento tem uma semana, exatamente, praticamente uma semana que tá desse jeito. E a outra tá assim, como amigo. Já não tem mais aquele prazer. Já não tem mais aquele amor de estar junto. Tá desse jeito, né? Eu tô passando aqui, se é, pega o telefone aí. Eu vou anotar o nome de vocês dois. Nós vamos morar junto. Eu vou apresentar essa vida a Deus. Grava o áudio aí. Pra mim é melhor o áudio. Grava aí, ó. Pastor, é comigo. Pastor, é comigo. Isso aí está acontecendo aqui em casa. Em nome de Jesus, amém? Bom dia, pastor. Gostaria de oração pelo meu casamento. Já, já. Ó, deixa eu trazer isso aqui, porque é algo muito importante. Nessa madrugada, o senhor me mostrava um homem que ele quer comprar uma caminhonete. Presta atenção, você quer comprar uma caminhonete? E essa caminhonete que você quer comprar, o valor Deus até trouxe, falou que você vai pagar, quer pagar 90 mil reais. É 90 mil reais que você quer pagar nessa caminhonete. Isso aqui é pra você, ó. Você vai, não se assuste não, tá? Não se assuste não. Quando você mandar uma mensagem aí, quando você mandar uma mensagem pela primeira vez, tu vai receber uma mensagem do sistema, viu? Que sistema, pastor? É, quando você mandar a mensagem, vai chegar uma mensagem do sistema pra você aí, falando assim, ó, acessa o site, ouça e tal, esse é o site da rede de rádio, tá bom? É só a mensagem do sistema, não se preocupa não. Você vai, eu vou ouvir tua mensagem. Deixa a mensagem aí, grava aí, mano. Ó, essa caminhonete você quer comprar de 90 mil. Aí você disse assim, eu vou comprar essa caminhonete e vou viajar, vou pôr uma mulher aqui, vou pôr outra aqui e vou. Só que no meio dessa viagem eu vi um capotamento. Eu vi um laço ali, um capotamento, um carro. O carro ele andava normalmente em alta velocidade, numa BR, só que ele virava, atravessava na tua mesma mão, e você ia sair desse veículo, capotava, viu? Capotava ali, ó, que a capota, sabe a parte de cima da caminhonete ali, ela arrancava, né? Eita Jesus, né? Deus, quando ele revela, é para dar livramento. Viu? E ali o Senhor falava assim, ó. Não morrerá, né? Não morrerá. não vai morrer! Todo mundo olhava ali e dizia assim, ó, como é que pode? Que tu saía por cima da capota ainda. Hã? Presta atenção, eu tô falando hoje. Hoje, tá? No sexto elo de sete. Hoje. Viu? Presta atenção.
1: Profeta, bom dia.
0: Bom dia.
1: Eu tenho uma imagem na minha mente.
0: Ah.
1: De quando eu tinha mais ou menos 5 anos, 6 anos. Minha mãe comigo em um local onde ali era como se fosse um pai de santo.
0: Ah.
1: E eu tenho essa imagem na minha mente, eu tenho sentado numa mesa, junto com a minha mãe e esse pai de santo à nossa frente. E eu tenho essa imagem na minha cabeça e eu sei que Deus tem algo para me revelar do que estava sendo conversado ali, porque eu sei que é algo a respeito da minha pessoa, mas eu não sei o que é. Eu sei que eu tenho essa imagem na minha mente. Eu tinha 5 anos, hoje eu tenho 35. Eu estou buscando do Senhor a resposta do que é, porque se o Senhor me permitiu estar com essa imagem até hoje na minha mente, é porque tem algo para mim.
0: Sim, meu irmão, o Senhor, qual o nome do Senhor? Eu já vi o que é que foi dito. Eu já vi o que é que o diabo falou, tá? O nome do Senhor e a cidade. Pode mandar o nome completo aí, filho, se eu puder gravar aí, viu? Bom dia, pastor. Meu irmão, eu vou citar aqui como exemplo. Quando eu era pequeno, me levaram a um pai de chiqueiro, viu? O senhor, meu irmão, me tirou do espiritismo, viu? Tá? Aí, quando eu era pequeno, nessa idade aí, menor de 5 anos, me levaram a um pai de chiqueiro. Aí quando chegou lá, disseram assim, o pai de chiqueiro disse assim, esse rapaz aí, esse menino aí, ele vai ser um vidente. Esse menino aí, ele vai ser um vidente. Quando ele tiver acima de 26 anos, ele será vidente. Vamos lá, você vai entender agora, viu, meu irmão? Ali nos meus 15 para 16 anos, 16 anos, 15 para 16 anos, já, viu? Ali incorporou um demônio, ali numa mãe de chiqueiro, tá? Aí disse pra mim, disse, ó, presta atenção, olha as palavras do demônio pra mim, tu sabe que tu é vidente, tu sabe que tu pensa as coisas e acontece, só que tu tem que vir pro nosso lado. Tu tem que vir, porque se tu vier, tu vai ser rico. Tu vai ter condições. Tu sabe que tu é vidente. Hã? Tu é um vidente. Falou pra mim. Viu, meu irmão? Mas, pastor, o que isso tem a ver com o que eu materializo na minha mente? Meu irmão, antes de tu nascer, Deus, ele já fez a promessa a ti. Só que como instrumento, o mal, ele usa as pessoas. Hã? Isso que foi apresentado, colocado, para ser apresentado a tua vida a Deus. Mas quem tem promessa, meu irmão, do Senhor, essa apresentação feita, que foi feita a tua vida, viu, meu irmão? A entidades, ela não foi adiante. Foi um fracasso. Foi um fracasso total. Você sabe o que que o demônio gritou? Aqui, ó. Miserável! Miserável!

recebi para isso. Viu, meu irmão? Então a apresentação é uma coisa, mas a promessa de Deus sobre a tua vida é outra, tá? Mas você acha, meu irmão, né, que o diabo é como nós, ser humano, né, que tem sentimento, que esquece? Ó, os demônios, filhinho, viu? Eles viram ali, ó, todos os discípulos sendo mortos. Eles viram ali tudo, até hoje. Acompanha tudo, tá? E grande é a fúria do mal sobre os menores da casa. É. Sabe por que que Deus te fez, meu irmão, ouvir esse programa? Pastor, eu sou Danilo Lopes aqui de Massachusetts, Estados Unidos. Ó, meu irmão Danilo, presta atenção. Não é você. Você não carrega nada, nem um laço do mal. Esse laço, ele não foi adiante, ele foi quebrado. Só que a hierarquia maligna, um demônio que manda em sete, e cada um dos sete manda mais em sete, um fala pro outro, ó, eu não posso, mas vou no pude dele. Mas vou querer o menor. Vou querer arrastar. Vou colocar aquilo que não era para ser. Aquilo que era para ser, que não foi, vai ser. Você está entendendo, meu irmão? Olha o tamanho da importância de se ter alguém que faz cobertura espiritual, viu? Hã? Olha o tamanho da importância de ter alguém que faz cobertura espiritual. Sabe por quê? Porque se nós verdadeiramente praticarmos o evangelho dito, que nós recebemos do Senhor e colocamos em prática em nossa vida, Deus é Deus de livramento. Deus é Deus, meu irmão, de livramento, ó. O passado já não pertence a vós. O que se faz presente é a graça do Senhor na família, na casa. Mas grande é a fúria do mal, tá? Grande é a fúria. Eu vi aqui, ó, dois pequenos assim, ó. Um menor que o outro. Viu? Assentado em cima de um pedaço de madeiro. Só que em cima desse pedaço de madeiro, homem, embaixo estava cheio e jorrava sangue. Aonde faz muito sacrifício a demônios, está em cima do madeiro. E esse, viu, que está em cima do madeiro, é o que mais dá ordem aos outros menores do que ele, para junto observar aí. Ó, sabe como é que funciona? Um diz assim, vai. Fica 24 horas do lado dele. Vê lá. Aí não acha brecha. Aí volta. Aquele que foi leva uma surra e o outro manda outro. Até isso, meu irmão. Não é só durante o dia. Durante estudo, durante escola. É 24 horas. Né? Vai vendo que o diabo, ele gosta de... ele tem sentimento com você, como qualquer outro ser humano. Que quando a doença fica ali, ô, Jesus. Ô, meu Deus. Né? O diabo tem sentimento não, meu irmão. Tá? Não tem hipótese alguma. Ó. Um gritando pro outro.

É meu! É meu! Ah, mas não vai não! Não vai não! Não vai em hipótese alguma! Viu? Eu tô o ano todo de propósito, viu, filhinho? Ah? Eu vou passar algo aí pro senhor fazer. Você vai fazer aí, ó. Ah? Aí na sua casa, depois, para com a criança, tá? Vai não. Vai adiante não. Os planos do diabo são planos fracassados. Vai não, viu? Manda o nome aí dos menores da casa pra mim, viu? Depois do programa, depois da oração, eu vou falar com o senhor aí, você vai fazer algo aí, viu? Se preocupe não, tenha medo não, tá, meu irmão? Viu? Em nome de Jesus, a Bíblia fala que nós temos que temer aquele que mata a carne e o espírito, que é Deus, não é o diabo, viu? Aqui, ó. A irmã diz, pastor, eu queria oração para minha filha. A minha filha é muito desejada, pastor. Os homens ficam tudo doido. A minha filha é linda, pastor. Uma mulher assim. Eu disse, é, minha irmã? É, pastor. Morando em Portugal, hein? Brasileiro. Morando em Portugal. Tá bom. Pastor, parei pra ouvir essa rádio aí. Eu queria oração pra filha. Eu disse, por que a senhora não para primeiro? Para primeiro de pôr a mão de Deus, tá? Como assim, pastor? Por que a senhora não para de pôr a mão de Deus, tá, com a dele? Você sabia que se você estender a mão para alguém errar, por exemplo, você vai saber que a pessoa, você entende, tem intelecto, é inteligente e sabe que a pessoa vai errar. Se você ajudar a pessoa a errar, a Bíblia fala que se você compactuar com o erro alheio, erra junto. Eu disse, por que a senhora não para primeiro de fazer ela mesma errar? A sua filha é sexo, farra, pecado da idolatria. Porque a idolatria não é só a imagem. Tem gente que idolatra o próprio corpo, viu? Gosta de ser desejada. Então vamos começar por aqui, minha irmã. Vamos primeiro parar de fazer a sua filha desandar. Vamos por aqui primeiro, ó. Me ouve. Né? Me ouve, vamos por aqui, ó. Viu? Ah, pastor, mas a minha filha é. Mas a tua prática para com a tua filha vai conduzir ela ao inferno. E se você não vigiar também a senhora pelas práticas que você faz, filhinha, eu tenho mais de 15 anos de jornada espiritual. Deus, ele me revela imagem, nome, sobrenome. Ele traz. Então vamos aproveitar aí que a senhora tá falando comigo. Vamos fazer isso aqui, ó. Vai por aqui. Faz dessa forma aqui. Vamos começar por aqui, vamos. Vamos consertar aquilo que precisa ser consertado aí. Ela falou amém, pastor. Disse, faz isso. Faz dessa forma aqui, ó. Você vai crescer, você vai se dar bem. Deus, minha irmã, tem coisas boas para entregar, inclusive para ela. Hã? Eita glória, hein? Eita glória, hein? Pastor, eu parei para ouvir essa rádio. Senti vontade de pedir oração para voltar para a igreja. Sou afastada. Não consigo me firmar. Minha irmã, a senhora mora onde? Qual é a cidade que a filhinha está ouvindo o programa? Você, minha irmã, presta atenção. A Bíblia fala, filhinha, está ouvindo pela primeira vez? Vamos lá. A Bíblia fala
que o cair é do homem, o levantar é de Deus. Quando você ouvir, mandar mensagem aí, tá? Você vai receber uma mensagem automática. Essa mensagem, ela faz parte do sistema da rede de rádio, tá? Não se preocupe, não. Falando assim, acessa o site para ouvir e tal, não se preocupe com essa mensagem aí, não, tá? É só você quer ouvir o site oficial da rede de rádio para me ouvir também, né? Grava aí a mensagem. Olha, meu irmão, o cair é do homem, por sete vezes cairá o homem que Deus levanta. E o sete de Deus não é o sete da senhora, não é o sete meu. Para Deus o ano pode ser um segundo, tá? Sentiu no coração, eu vou orar por você. Escreve teu nome completo. No final do programa eu vou fazer a oração, você vai orar comigo. Você vai apresentar a sua vida a Deus. Se a senhora deseja fazer aliança com o Senhor, deixa eu falar uma coisa para você, porque o mal te acusa muito. O mal ele te acusa demais. Os demônios ele te acusa demais. Aqui eu ouvi uma risada de uma pombagira sete saia. Te acusa demais. Pelo teu cair tem muito te acusado, viu, filhinha? Jesus, ele veio não para te condenar, mas para que você venha alcançar a salvação, a graça, viu, filhinha? Aqui a risada, ó. Hã? Coisa oculta. Muita coisa oculta o senhor me trouxe aqui, eu não vou pronunciar a tua trajetória aí, nem conheço você, viu, filhinha? Mas presta atenção. Você sabe o que Jesus está falando aqui, ó? O senhor está falando para mim? Bom mesmo é não negar o nome do Senhor, que mesmo tendo pouca força, se achando frágil, pequena, mas não tem negado o nome do Senhor, não tem negado o nome do Senhor Jesus, né? Por mais que o pecado tremendal de lama seja grande, mas não tem negado. Por mais que muitas vezes, minha irmã, o cair, depois a senhora se lembra assim, ó, Jesus, queria tanto voltar, ter aquele primeiro amor, me sinto presa em algo que só me arrasta cada vez mais, né? Ó, o senhor está dizendo assim, ó, vem para mim, vem comigo, que eu vou te ajudar. Não é placa, não é nome de rádio. Eu, Senhor, ajudarei você. Eu, Senhor, ajudarei, ó. Aqui você vai descansar. Sabe o que eu vi? Eu vi dois travesseiros pequenos assim, ó. Deus, ele tem, minha irmã, para te entregar. Não é nada que você está vivendo hoje. Você está vivendo hoje, não é o que ele tem para ti, não. Pastor, sou do DF Brasília, é, minha irmã? Tá, filhinha? Você quer fazer aliança com Deus? Faça aliança com o Senhor, tá? Fale aí, eu quero fazer aliança com Deus. Faça aliança, não é com placa, tá? Aqui você pode fazer aliança com o Senhor, tá? Eu vou orar por você. Eu vou falar para você fazer algo aí, ó. Que isso vai te levantar. Depois disso, você vai olhar para os tropeços, até mesmo as pessoas. As pessoas aí vão olhar para você, não, ela não está mais assim, não. Quando falar assim, vamos, você vai dizer assim, não. Não. Você sabe o que significa esses dois travesseiros pequenos aqui, minha irmã? Ah? Jesus falando assim para você, ó, filha, senta aqui, eu vou sentar aqui do outro lado. Conversa comigo. Conversa aí comigo. Tá? Conversa. Viu? Você quer oração? Você quer fazer aliança?
Sim, pastor, quero fazer aliança. Amém. Então eu vou te ligar. Você vai atender o telefone. Você vai orar comigo. Tá bom? Eu vou te ligar aí. Você vai fazer aliança, você vai orar comigo. Eu vou passar algo para você fazer. E a partir de hoje, isso que eu vou passar para você fazer, coloque em prática. Coloque em prática, viu, minha irmã? Tá? Eu posso ligar para você? Se eu puder, você fala. Tá bom? Que eu vou orar por você. Eu vou apresentar aí a tua vida, tá? Não precisa se preocupar. Jesus está dizendo assim, ó. Eu tenho para te dar. Eu vou te ajudar. Pessoas que olham para você, já não te veem como serva, verão. Não temas. Não temas. Não temas que eu te ajudo. Eu te ajudarei. Eu te ajudarei. Atende aí, minha irmã.

0: Atende. Atende aí. Vamos orar a Deus. Você vai fazer aliança com o Senhor. Deus abençoe, filhinha.
1: Amém, pastor. Amém.
0: Qual o nome da filhinha?
1: É Geovânia. Chamo Geovânia.
0: Giovânia, fecha aí os seus olhos.
1: Amém.
0: Senhor, meu Deus e eterno Pai Todo-Poderoso, Pai querido, mais uma vez diante de Ti, da Tua presença, Senhor da glória, eu peço por Tua filha e apresento ela em Tuas mãos, para que o Senhor, meu Pai, venha perdoar a ela, levantar a Tua filha, meu Pai, na Tua presença. Levanta, meu Deus querido, a tua filha na tua presença. Coloca, meu Pai, as tuas mãos sobre ela, tua escolhida. Que já tem, meu Pai, por muitas vezes pensado em largar tudo. Deixar esta vida de crente. Mas hoje o Senhor tem esse encontro, meu Pai, marcou esse encontro para abençoar a ela. Para ajudar a tua escolhida, visita, meu Pai, esta mente, visita, meu
1: Sim,
0: Senhor, este
1: Deus.
0: coração, tira, meu Pai, todos os pensamentos que não te agrada, perdoa, meu Pai, a tua filha, no nome de Jesus Cristo eu peço ao Senhor. Faz, meu Pai, reescreve, meu Pai, o nome dela no livro da vida.
1: Sim, Senhor, em nome de Jesus.
0: Porque o maior presente, meu Deus querido, que nós podemos receber de Ti é a Tua presença, meu Pai, a estar contigo na glória. A Tua palavra diz, meu Deus querido, que por muitas vezes cairá o ser humano. Mas tem festa no céu, meu Pai, quando tem um coração aquebrantado na tua presença. Filho, o Senhor está dizendo assim: eu te tomo pela tua mão direita e te coloco de pé na minha presença. Faço novo na tua vida, que muitos não conseguem ver, mas eu vejo. Até mesmo aqueles que andavam contigo, né? Andavam dizendo para ti, o Senhor está dizendo assim: ó, eu te tomo hoje pela tua mão e te coloco de pé. Sou eu que apago as tuas transgressões, os teus pecados. Por amor a ti, te farei tudo novo na minha presença. Pega aí, ó, tua bagagem. Pega aí, porque tu não ficará aí. Tu não vai ficar aí, não. Deus vai te usar, mulher. Olha aí, ó. Glória, glória, glória. Senhor, na tua presença eu entrego a tua filha. Levanta ela, meu Pai, a partir de hoje. Faço novo, meu Pai, sobre esta vida. Olha aí o Senhor tirando palavra de maldição, ó. O Senhor está dizendo assim: onde é que estão teus acusadores agora? Aonde que estão teus acusadores? Glória, glória, glória, glória. Olha o Senhor te tomando pela mão direita aí, ó. Colocando você de pé na sua presença. Dizendo: eu marquei esse encontro contigo. Para falar que eu não te abandonei, eu não te esqueci, eu não te deixei só, jamais abandonei, filha. Olhe para mim, olhe para a promessa que eu tenho contigo, os planos que eu tenho para tua vida são planos de te fazer feliz. A partir de hoje, olha aí, ó. Olhe somente para o Senhor. Abandona. Risca a agenda do telefone aí, ó. Vai riscando. Vai apagando. Vai tirando essas pessoas aí, ó. vai arrancando. O senhor tá fazendo assim, ó. Ó, ó o mistério do senhor aí, ó. Ó, ó. Pra te fazer feliz. Assim eu peço, meu Deus querido, escreve, meu pai. Escreve aí no livro da vida. Porque sei que a tua graça, somente, meu pai, a tua graça nos basta. Amém, minha irmã?
1: Amém, pastor. Dê
0: glória
1: muito
0: a Deus,
1: obrigada.
0: Aí, filhinha.
1: Glória a Deus.
0: Vai dando glória.
1: Amém, oh, glória a Deus.
0: Eu vi aqui uma agenda, o telefone, sendo riscado assim o nome de algumas pessoas da tua vida. O senhor tá tirando pessoas aí do teu meio, viu? Ele vai te ajudar, viu, mulher de fé?
1: Amém.
0: Viu? Fique ligado nessa programação. Quando terminar o programa aqui, eu vou falar com você, eu vou passar algo pra você fazer aí fora do ar. Você vai fazer, viu? Faça isso.
1: Amém.
0: Deus, ele vai te levantar ainda mais, viu? Tá bom?
1: Amém, eu creio. Amém, muito obrigada, Deus abençoe.
0: Amém. Fica na paz, viu? Fica na escuta.
1: Amém. Tá bom.
0: Tá aí, viu? Tá aí. Pastor, bom dia. Bom dia, profeta. Eu gostaria, pastor, ore por minha criança, Ezequiel da Silva Medeiros. Minha irmã, coloca a mão aí no momento da oração, sobre a cabeça dessa criança. Sabe o que está acontecendo aí? Está acontecendo que tem muita idolatria aí, minha irmã. É muita idolatria, minha irmã. É muita idolatria que está tendo nessa família. No nome de Jesus Cristo, eu anulo agora toda oração feita. No nome de Jesus agora, toda reza cai agora por terra. No nome de Jesus Cristo. Senhor, visita esta casa. Visita, meu pai, essa família. No nome de Jesus agora. Olha aí, ó. No nome de Jesus agora, visita esta criança. Tira, meu pai, aquilo que não te agrada. Olha aí, ó. Aqui não tem simpatia. Aqui não tem simpatia. Em nome de Jesus. Visita, meu Senhor, esta vida. Você sabe o que está acontecendo aí, mulher? Vou te falar agora. Eita, Jesus. Aí está acontecendo, sabe o quê? O mal está indo em direção do pai, que está atingindo o filho. Ó, o sopro de vida é um só. É um só. Viu, mulher? Em nome de Jesus, pastor. Vamos ouvir aí, dá tempo ainda, vamos lá. Bom dia.
2: Eu mandei mensagem pra você aqui.
0: Ah.
2: Em relação à sua minha vida financeira, que eu tô com a sua vida aqui.
0: Ah.
2: Isso eu disse pra mim. Eu tinha que deixar.
0: Ah.
2: Um orgulho. Na verdade, pastor, um orgulho não.
0: Ah.
2: Muitas vezes a gente pede aqui.
0: Eita, pra glória, viu?
2: A gente fala que não tem. Muitas vezes pra ele tem pra comprar algumas coisas. Então eu prefiro ficar sem pedir.
0: Ah.
2: Com as graças pra me ajudar a pagar minhas dívidas com o que eu tenho.
0: Ó, minha irmã, não se vive um casamento com orgulho. Irmã, ó, o casamento, ele não é só no momento íntimo, não, tá? Que ele tem que estar unido, não. Quem te iludiu, colocou isso no teu coração, tira isso do coração, filhinha, viu? Você é uma escolhida do Senhor. O casamento não é só no momento íntimo, sexual, não, tá? O casamento, ele funciona dessa maneira, ó. Um do lado do outro. A mulher virtuosa, ela edifica o lar. A tola, ela destrói. Não seja mulher tola. O teu marido, ele pertence a você e você é o teu marido. O que ele tem é teu e o que você tem é dele. Tira esse orgulho. Tira isso do coração. Pastor, meu marido está aqui, eu não vou ficar pedindo para me ajudar. Minha irmã, senta com teu esposo e diga, ó, você é meu marido. Você é meu esposo, eu pertenço a você e você a mim. Vamos por aqui, ó. Vamos fazer dessa forma, viu? Porque não adianta estar dentro do próprio casamento com orgulho. Você sabe quem é que gosta disso? O diabo. O diabo é que gosta disso. O diabo é que gosta de pessoas orgulhosas. Orgulho, Deus. Você sabe o que é que Jesus fala, filhinha? Vamos lá. Jesus Cristo disse assim, ó, aprendeis de mim que sou manso e humilde de coração. Tá faltando humildade aí, viu? Senta com ele. Diz assim, ó, todo mês eu quero que você me ajude nisso aqui, ó. É, ajuda aí, tá? Ajuda aí. Por quê? Porque, deixa eu só dizer pra você. Quando nós temos verdadeiramente a humildade, aí Deus assim, onde tem comunhão, minha irmã? Onde tem comunhão, Deus abençoa. Onde tem comunhão, onde tem ordem, comunhão, um caminhando com o outro, Deus dá benção. Onde tem orgulho, soberba, onde tem, Deus diz assim, conserta. Como é que Deus vai honrar um casamento que é onde a pessoa pertence ao marido e pensa assim? Não pode.
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5: Alô, família! Tô chegando! Peço licença pra entrar na sua casa, no seu trabalho. É fim de semana e você já sabe, né? Aquele nosso encontro marcado de todo fim de semana com o nosso programa Adoranejo! Muito prazer, o seu irmão Marcos Santos, seu irmão em Cristo. Tô chegando, gente, tô chegando devagarinho por aqui. Que satisfação, que privilégio encontrar você aqui com a gente, tá? Você pode fazer o seguinte, já pode pedir sua música através do nosso WhatsApp, também tem o nosso Instagram, pra você ficar à vontade aqui no programa Adoranejo do nosso finalzão de semana. Glória a Deus aí, hein? Vamos nessa então, bora começar, bora adorar o nome do Senhor Jesus, ao melhor da música gospel sertaneja pra você no seu rádio. Chegando pra você a primeira sequência, bora, bom fim de semana.

Opa, você tá ouvindo aqui o programa Doranejo? Abrimos muito bem com essa linda sequência abençoada, velho. Pelo amor de Deus, hein? Rapaz, olha que som gostoso, maravilhoso, ainda mais o melhor na presença do Senhor Jesus, né? Que fala o nome de Deus, que fala da palavra, que traz sempre uma reflexão aqui pra gente, uma programação diferencial pra você aqui do seu fim de semana, tá bom? Bora curtir mais músicas? Vamos nessa, é o nosso Adoranejo!

0: Opa! Bacana demais, você tá ouvindo aí o nosso programa Adoranejo. Deixa eu fazer o seguinte, vou sair pro intervalo rapidinho, daqui a pouquinho eu trago muito mais louvores pra você. Eu volto já.
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5: Opa! Tô de volta! Muito prazer, hein? Satisfação, que privilégio encontrar você aqui, ó, na nossa rádio maravilhosa. Opa! Ó, obrigado a você também que tá nos ouvindo aí no aplicativo, rapaz, que bacana você nos ouvindo através aí do aplicativo aqui da nossa rádio. Você que tá ouvindo a gente no site também, né? Acompanha a nossa programação. Obrigado pelo seu carinho, obrigado aí pela sua audiência, pela companhia. Minha produção tá me falando aqui também. Você que tá nos ouvindo através da caixinha da Alexa, né? Rapaz, olha, todo mundo ouvindo a nossa rádio na Alexa, hein? Que coisa linda, hein? Que bacana, glória a Deus, hein? Então, vamos nessa, chegando mais uma seleção musical aqui pra você, ó. Bora curtir.

0: 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Ele vai lá.
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Opa, você tá ouvindo aqui o nosso Adorarejo, o melhor da música sertaneja, gospel no seu rádio. Deixa eu mandar um abraço pros meus amigos que estão nas fazendas, sítios. É, rapaz, acompanhando essa programação aí, com essa seleção musical gostosa no seu rádio. Eu espero, eu fico doido para chegar o fim de semana para fazer essa programação junto com você aqui na nossa rádio, tá? Eu fico muito feliz, satisfeito quando você tá sempre aqui com a gente na nossa programação. Deixa eu mandar um abraço pro meu amigo João, tá por aqui também ligado com a gente, a Lia tá sempre na programação, obrigado pelo carinho, obrigado pela audiência. Vamos nessa, vamos adorar, chegando mais uma sequência para você aqui no programa Adoranejo. Bora!

0: E assim a gente fecha muito bem com o nosso Adoranejo. Ó, forte abraço pra você, tá? Obrigado pela companhia, obrigado pelo carinho. Muitas participações chegando por aqui. O Juninho Vitor chegou no finalzinho no programa, Juninho Vitor. É, Juninho Vitor por aqui, rapaz. Participando com a gente aqui, ó. Chegou no finalzinho, hein? Um abraço. A Larissa tá por aqui também. Chegou no finalzinho do nosso Adoranejo. Gente, bom fim de semana. Até a próxima. Cuide-se bem de você por mim. Cuide-se dos outros. Tchau. Bom fim de semana. Fui.
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4: Aleluia. Que coisa boa, que maravilha ter você por aqui. Que o Espírito Santo te abençoe com a paz do Senhor Jesus. Nós já estamos no ar, muito prazer. Eu sou o Eduardo Fornaro. Você pode também participar com a gente através das redes sociais, do WhatsApp, do Instagram, do arroba canal do ouvinte. Eu quero você participando, eu quero você interagindo comigo. Bora participar então, gente. Bora ficar junto nessa edição maravilhosa do nosso Comunhão Cristã. E aqui é assim, o Espírito Santo, ele fala através de canções, através de louvores. E a palavra de Deus, ela diz lá em 2 Tessalonicenses 3:10, que aquele que não quer trabalhar, que também não coma. Portanto, nós tiramos de ensinamento que nós temos que fazer a nossa parte. E uma maneira de agradar a Deus é louvar, é adorando e glorificando o seu nome. E é assim que a gente começa a edição de hoje do Comunhão Cristã. Seja sempre muito bem-vindo, em nome do Senhor Jesus.

E agora a gente fica por dentro de todos os nossos patrocinadores, as nossas ofertas aqui da nossa região, e daqui a pouquinho a gente volta, tá? Pra gente ficar por dentro e pra gente louvar e adorar a esse Deus maravilhoso. Comunhão Cristã, dá uma pausa, mas volta já.

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2: Para falar de Jesus, para falar do amor deste Deus maravilhoso, eu conto com você, porque o Comunhão Cristã já está de volta.

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1: 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Deus é fiel. 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

0: E olha, convido você para depois do intervalo continuar comigo aqui na Melhor Sintonia, nessa rádio abençoada por Deus. Que o Espírito Santo te abençoe, te renove e te fortaleça. Comunhão Cristã, volto daqui a pouquinho.
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7: Agradecemos a Deus, agradecemos ao Espírito Santo pela dádiva da vida, porque nós já estamos de volta com Comunhão Cristã, que continua louvando e adorando a esse Deus maravilhoso.

0: 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Aleluia. Oh.
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É assim, gente, que a gente encerra mais uma edição do Comunhão Cristã. Que Deus te abençoe, que Deus te fortaleça. Lá no Instagram, no arroba canal do ouvinte, tem todos os bastidores aqui da nossa programação, tá certo? Deus te abençoe, Deus te renove. E eu te agradeço, eu louvo e agradeço a Deus por estar aqui junto com você, tá bom? Olha, fique sempre firme, hein? Independente dos problemas, leia a palavra de Deus, fique firme na rocha, edifique-se na rocha, porque Deus, ele tem o melhor pra sua vida, hein? Pense nisso, tá bom? Deus abençoe e a gente se encontra na próxima aqui no Comunhão Cristã. Deus abençoe e até lá!

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Olá, bom fim de semana para você. Espero que a sua semana tenha sido muito boa, muito produtiva, cheia de bons resultados, notícias boas, que você tenha recebido o carinho e o amor que você merece, viu? O Estação Louvor está começando, eu estou chegando para te acompanhar aqui com muita alegria, muito prazer, muito amor no coração e muita fé. As melhores músicas começam agora, na sua rádio, no Estação Louvor.

0: gente vai dar uma paradinha rápida em nossa programação, mas não saia daí. Daqui a pouquinho voltamos com muito mais para você. Estação Globo.
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5: Você sabe que eu não minto para você, né? Eu falei que seria um intervalo rapidinho para você não perder tempo. Combinado? Já voltamos com a melhor programação.

0: Se você crê, levante as suas mãos. Se você crê que o Senhor Jesus Cristo pode mudar a sua casa, a sua família, levante as suas mãos e feche os seus olhos. E peça o Senhor para mudar a sua história. A presença de Deus está aqui neste lugar. Ele pode mudar e transformar a sua casa. Ele é Deus para fazer o impossível na sua vida.
1: Muda, Senhor.

0: Jesus.
1: Aonde?
0: No centro da sua vontade.
1: Edivaldo, Deus seja contigo hoje e sempre. Homem de Deus, mudado pelo Espírito Santo. Deus seja contigo, meu filho.
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0: Pessoal, vou dar uma paradinha na programação, vamos ouvir as mensagens dos nossos parceiros, mas é super rápido e eu já volto com muito mais música. Já já estamos de volta, não saia daí.
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4: Muito bem, já estamos de volta aqui na sua rádio com a melhor programação. Foi um intervalo super rápido e já trazemos mais sucesso

0: Puxa, que pena, nosso encontro está terminando. Mas fica aquele gostinho de quero mais, né? E a certeza de que nós vamos nos encontrar novamente em breve, aqui na sua programação, com as melhores músicas e muito amor no coração. Valeu, até lá!
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5: Antes mesmo que a palavra me chegue à língua, tu já as conheces inteiramente, Senhor. Salmo 139:4. As maravilhas, a graça de Deus está entrando no ar agora em nossa rádio. Seja abençoado e ouça o que Deus tem para você. Começa agora o programa.

0: Olá, sejam todos muito bem-vindos ao programa Falando com o Criador. Apresentação minha de vos falo, Jonatas Gonçalves. Eu quero que Deus alcance a sua vida, transborde o seu coração, te encha de fé, de garra, de saúde, de prosperidade e de amor.
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0: É, uma vez que se conhece as palavras de Deus, independente por onde você pise os seus pés, nunca mais a vida será a mesma, viu?
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0: Já está no ar o programa Falando com o Criador, trazendo a música gospel das antigas. Aquelas antigas do grupo Voz da Verdade, Ludmila Feber, Cassiane, Elaine de Jesus, Elias Silva, Kleber Lucas, Lauriete, Rose Nascimento, Celinha Sakamoto, Noemi Nonato, Alda Célia, Aline Barros, são tantos cantores das antigas, né? Aumente o volume porque o nosso programa já está começando na rádio. Que Deus abençoe a sua vida, o nosso programa está começando.
2: Peça a Ele para te proteger. Pense em Jesus o tempo todo e você vai vencer.
3: Vamos lá! Agora olha para o lado e carinhosamente canta assim para o teu irmão. Com o Senhor Jesus.

Olha só, manda lá pra rua, manda pra lá, manda pra lá. Vem comigo. 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Manda pra rua, não manda pra cá, não. Teve gente que mandou pra cá.

e se alegrar. Segura na mão do teu irmão, por favor. Segura na mão do teu irmão. Se você estiver do lado de alguém com mais de 20 anos, pergunte assim: será que a senhora vai aguentar? O senhor vai aguentar com isso? Será que o senhor vai suportar? Dá uma sacudida nele assim, ó. Diga assim: é noite do ferrugem embora. Sacode a mão dele assim: é noite do ferrugem embora. Segura na mão dele, não solta não, viu?

0: Jesus,
1: eu preciso de ti, Senhor.
0: O que tu quiseres de mim, eu tô aqui.
2: Espero que você esteja gostando da edição do programa Falando com o Criador aqui na rádio, viu, gente? Que Deus possa estar sempre trazendo ao seu coração uma palavra boa. Que Deus possa trazendo no seu coração uma experiência nova, um revigor, um alívio, uma bênção na sua vida, viu? Deus está sempre presente nas nossas vidas. Esse é o Semeando, o programa Falando com o Criador, semeando a palavra de Deus na sua vida todos os dias, viu? A gente vai pro intervalo, daqui a pouco tem muito mais, tá?

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4: Programa Falando com o Criador, trazendo as mais lindas canções lá das antigas para você ouvir com a gente. Programa Falando com o Criador, de volta para você.

Você está ouvindo o programa Falando com o Criador, com o Jonatas Gonçalves. Neste dia lindo, deixa eu mandar aqui os parabéns, as felicitações aos aniversariantes do dia. Muita paz, muita saúde, muito amor. Viu que essa data se repita por muitos e muitos anos. Eu sou o Jonatas Gonçalves e peço para que Deus abençoe a sua vida hoje e sempre, viu? Seja bem-vindo ao nosso programa. Independente da situação que você esteja vivendo, a situação, a tribulação, ou até mesmo as bênçãos, realização de sonhos, conquistas, amadurecimento, viu? Eu espero que você esteja feliz e que você esteja grato ao Senhor, viu? Independente da situação que seja, boa ou má, sempre agradeça a Deus por tudo. Antes que a palavra me chegue à língua, antes da palavra chegar num pensamento, Deus já conhecia tudo o que eu iria falar e fazer. Se Deus já sabe até o que você iria falar, é um Deus maravilhoso. Então sempre adore, cante, agradeça, exalte ao Senhor. Independente do que se esteja passando na sua vida, louve, cante. Seja uma boa pessoa, dê um bom testemunho, seja uma pessoa fiel, seja uma pessoa ativa, seja uma pessoa de coração puro, uma pessoa de coração bom. Seja bom para as pessoas, seja bom naquilo que você faça. Faça sempre o seu melhor para tudo e para todos. Deus sempre vai aprimorar os seus conhecimentos. Deus vai trazer as ferramentas necessárias para te moldar para as bênçãos que Deus tem para a sua vida, viu? E acredite, Deus está presente na sua vida sempre. Cante! A gente vai para o intervalo, na volta tem muito mais Falando com o Criador aqui na nossa programação. Falando com o Criador. Já estamos de volta com o programa Falando com o Criador, com Jonatas Gonçalves.

Pois é, meus queridos, a gente vai ficando por aqui. Muito obrigado pela oportunidade de trazer um pouco da experiência, da graça e da misericórdia de Deus para as nossas vidas no programa Falando com o Criador, hein? A gente vai ficando por aqui, fica um encontro marcado para a próxima edição, neste mesmo horário, com o Jonatas Gonçalves, viu? Deus a quem alcance, Deus abençoe a sua vida, viu? Fala para os seus amigos, para os seus irmãos, para sempre ouvir a rádio neste horário, para juntos a gente curtir a música lá das antigas do programa Gospel Falando com o Criador, viu? Deus abençoe a sua vida e até a próxima edição neste mesmo horário. Tchau, gente, fiquem com Deus.

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3: Olá, querido ouvinte, é fim de semana. Isso significa que é hora de mais uma edição do Gospelnejo. Prepare seu coração para ser tocado pelas melhores músicas gospel. Seja bem-vindo.
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2: É hora de um breve intervalo aqui no Gospelnejo, mas não sai daí. Logo estaremos de volta com mais louvores. Fiquem ligados, aproveitem para renovar as energias.
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7: Voltamos com mais uma dose de bênçãos e música gospel aqui no Gospel Nejo.
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1: Olha aí, com esse intervalo, damos uma pequena pausa na nossa programação. Continuem ligados, continuem conectados. Gospel Nejo, volta já.
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8: Que bom estar de volta com vocês aqui no Gospel Nejo. Vamos lá.
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2: Hora de encerrar mais um abençoado Gospelnejo. Eu espero que tenham sido tocados pelas mensagens e músicas deste programa. Continuem firmes na fé e até o próximo. Um grande abraço.
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4: Alô, família cristã! Cheguei! Fim de semana, tá começando o nosso Louva Aí! E aí, tá a fim de louvar, bem dizer o nome do Senhor Jesus? Muito prazer, eu sou amigo Marcos Santos, satisfação, que privilégio encontrar todo mundo aqui, velho. É fim de semana, bora fazer barulho. Tô aqui te aguardando a partir de agora, você enviar sua mensagem pra mim. É, manda aquele zap aqui pra nós, aquele zap abençoado, fala seu nome, cidade, da onde você tá falando, o que você vai arrumar nesse fim de semana, com a sua turma, a sua galera, tá certo? E aí a gente com certeza vai fazendo aqui a sua trilha sonora do seu fim de semana. Bora começar então o nosso Louva Aí, aumente o volume, tá começando.
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Esse é o Lombaí, tocando os melhores louvores, que toca nas melhores plataformas digitais e com certeza toca aqui na nossa rádio, principalmente aqui, ó. É o Lombaí. Ó, tô aqui te esperando o zap, aquele zap abençoado, hein? Fala seu nome, cidade, da onde você tá ouvindo a gente, pra gente mandar beijos e abraços pra você aqui. Vamos nessa, é o nosso Lombaí!

0: Opa! Fechando aqui, ó, a nossa primeira sequência. Já se foi meia hora, gente. Já se foi, hein? Tá passando muito rápido, hein? Passando muito rápido. Deixa eu fazer o seguinte. Vou tomar água. Já já volto trazendo mais músicas pra você. Músicas bonitas, música que edifica aí a palavra do Senhor Jesus. Eu volto já. Segura aí, rapidinho.
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1: Já estamos de volta com o Louva-i!
2: Opa! Tô de volta, hein? E aí?

Cristo. Bora fazer barulho por aí, bora fazer barulho, é fim de semana. Olha só, deixa eu trazer mais músicas, mais sucesso pra você aqui no nosso programa Louva Aí. Aumente o volume.

É o Lobo aí! Com certeza por aqui, o seu amigo Marcos Santos na voz. Tá curtindo aí de montão? Você tá em casa, tá com a família reunida aí, com a turminha da sua igreja? Ah, manda aqui pra gente, a Cíntia tá por aqui ouvindo a gente. A Samela também tá por aqui, ó. O Samuel tá por aqui ouvindo a gente. Obrigado pelo carinho, obrigado pela audiência. É o nosso Louva aí!

0: fim de semana. Tchau, pessoal. Fui. Bom fim de semana. Tchau, tchau. Fui. Cuide-se bem de você pra mim e cuide-se dos outros. Bom fim de semana. Tchau.
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0: 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Voltamos já daqui a pouquinho com Louvor Mania. Fica por aí.
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3: E aí, tudo certo? 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
2: Esse é o Louvor Mania. Volta depois do intervalo. Sai daí não, hein?
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5: 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Isso aqui é o Louvor Mania. Pra você que tá chegando agora, tá ouvindo a

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2: Pra você que tá ouvindo o Louvor Mania, é com essas aqui que a gente encerra o programa de hoje. Semana que vem tem muito mais. Fui!
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A partir de agora, com mais uma Adoração Sertaneja, obrigado pelo teu carinho, pela tua audiência, você de qualquer parte da cidade, do Brasil, do mundo, tá ligado com a gente. E é claro, a gente liga sempre em você, e se liga sempre. Aumenta o som e

0: Sertanejo, uma sequência melhor do que a outra, só aqui pra você ouvir, curtir. A gente volta já, depois do intervalo.
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6: Valeu, gente, de volta. Depois desse intervalo aí, a gente traz mais som pra você.
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1: Nesta canção que eu vou cantar aqui agora, eu quero pedir um favor para você. Olhe para a sua vida primeiro.

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0: gente.
1: Servos do Senhor Jesus.
0: Parabéns, Thiago Marques. Tamo junto. Ainda mais, que Deus continue abençoando.
2: A festa tá linda, parabéns.
3: Com essas e outras, a gente encerra a edição de hoje do nosso Adoração Sertaneja. Obrigado aí pela tua sintonia, pela tua audiência. A gente volta na próxima edição com mais Adoração Sertaneja, aqui na sua rádio mais ouvida. Fica com Deus e até o próximo programa.
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5: Olá para você que nos ouve nos quatro cantos deste mundo lindo. Eu sou o Ramos Neto e está começando mais um Misturadão Gospel. A partir de agora a gente toca música gospel de todas as épocas e de vários estilos. Agora é hora de louvar o Criador em forma de canções. Eu conto com a sua audiência, com a sua companhia. Fica por aqui que o Misturadão Gospel está começando.

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0: Eita, Glória, esse é o nosso Misturadão Gospel. Daqui a pouquinho tem muito mais louvores a Deus desfilando pelas ondas do rádio.
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4: Misturadão Gospel, voltamos, vamos adiante, tocando louvores a Deus.

0: Louvores de todas as épocas e de vários estilos você ouve aqui no Misturadão Gospel, que continua daqui a pouquinho. A gente volta já já.
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0: Bendito seja o nome do Senhor.
1: Santo Espírito és. Vem inundar e fazer em nós aquilo que somente o Senhor pode e sabe fazer.

Se isso é sincero, cante com toda a liberdade. É a esse lugar que você se refere. Esse lugar, ele não habita em templos feitos por mãos de homens. A tua vida é a habitação favorita do Senhor nosso Deus. Apenas se você puder e quiser fazer isso, levante suas mãos aos céus, em rendição, em adoração, e cante mais uma.

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0: Dios por eso.
1: Sai não, é só um break e já já a gente volta com mais um som pesado no Music Mix. Segura aí!

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0: Rapidinho a gente volta com mais sucessos pra você. Fique ligado, o Music Mix continua já já.
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1: A disputa tá só começando. Primeira música já rolou. Vamos de segunda. Qual você prefere? Um ou dois?

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2: Encerrando a sequência de hoje, vem aí a música de número 3. Vote 1, 2 ou 3.

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1: Você conferiu as três músicas de hoje. Qual merece tocar inteira, hein?
2: A gente faz
1: agora
2: uma pausa,
1: mas é só pra respirar, porque os hits continuam já já. Music Mix volta em instantes.
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1: A sua participação decidiu. A vencedora da seleção musical do ouvinte toca agora.

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nossos olhos e as nossas mãos, o nosso coração ao Senhor, e nós dizemos Maranata. Nós precisamos entender que a mensagem do fim aponta para um caráter do fim. O Senhor não apenas deseja levantar um clamor, mas um tipo de pessoa, Maranata. Um tipo de noiva, um tipo de gente que é o tipo de gente do fim. Pedro diz que o que nós então devemos fazer, aqueles que desejam? Nós precisamos nos tornar o tipo de pessoas que espera, mas também que apressa o retorno de Jesus. Porque ele não é, o Senhor Jesus, ele não é um homem que deseja uma menina, mas ele deseja uma noiva madura. Que se levante nesses dias aqueles que não têm medo.

0: Maranata, Jesus, nós te amamos. Como igreja, nós te dizemos que nós te amamos. Amém. Vem, vem.
1: Em alto som.

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0: palmas fortes pro que ele merece. Vitória Souza!
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0: Encerrando mais uma edição do Music Mix, mas fica tranquilo que a gente volta na próxima edição. Até lá e siga o ritmo. Tchau, gente.
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desistido em forma de Deus, não julgou como usurpação ser igual a Deus. 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

0: A gente vai dar uma paradinha rápida, bem rápida mesmo, para trazer daqui a pouquinho mais louvores no programa Nas Mãos de Deus.
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5: E a gente volta para mais uma sequência de louvores no seu rádio. Programa Nas Mãos de Deus, com mais emoção no seu coração, para sua devoção.

nossos olhos e as nossas mãos, o nosso coração ao Senhor, e nós dizemos Maranata. Nós precisamos entender que a mensagem do fim aponta para um caráter do fim. O Senhor não apenas deseja levantar um clamor, mas um tipo de pessoa, Maranata. Um tipo de noiva, um tipo de gente que é o tipo de gente do fim. Pedro diz que o que nós então devemos fazer, aqueles que desejam? Nós precisamos nos tornar o tipo de pessoas que espera, mas também que apressa o retorno de Jesus. Porque ele não é, o Senhor Jesus, ele não é um homem que deseja uma menina, mas ele deseja uma noiva madura. Que se levante nesses dias aqueles que não têm medo.

0: Maranata, Jesus, nós chamamos como igreja. Nós te dizemos que nós te amamos. Amém. Vem, vem.
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0: A gente vai num break comercial bem rápido e volta já com mais louvores para você ouvir e adorar no programa Nas Mãos de Deus.
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5: Muito bem, meus irmãos, estamos de volta com mais uma sequência de louvores para você aqui no programa Nas Mãos de Deus. Aumenta o volume, tem música boa chegando aí.

Finalizando aqui mais um programa Nas Mãos de Deus. Você ouviu muitos louvores, sucessos atuais da música evangélica. Voltamos no próximo programa. Até lá, meus irmãos.

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4: Oi, pra todo mundo que tava esperando começar o nosso paredão de sucessos. É bom, né, gente? Só curtir música boa, de qualidade, música que todo mundo gosta. Essa é a nossa reunião. Por isso que chega todo mundo junto neste horário, porque vai começar Paredão de Sucessos. Tô junto, hein? Lilian Flores contigo, curtindo muito mais músicas. E ó, solta o som, porque essa você merece curtir junto com a gente. Vem!

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4: Muito bem, estamos começando mais um Top 10 do dia. Segmento Gospel, bacana demais. A partir de agora tem as 10 mais tocadas no segmento Gospel para você adorar o nosso Deus. Aumenta o som.
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4: Olá, querido ouvinte, seja bem-vindo para mais um programa Unidos pela Fé. Sou Nando Pinheiro e minha missão aqui é tocar o melhor da música gospel para você. A fé é uma ponte que conecta corações e mentes, transcende barreiras e dissolve diferenças. Em vez de construir muros que nos separam, escolhemos construir pontes que nos unem. Hoje, celebramos a diversidade de crenças e reconhecemos que, apesar das nossas diferenças, somos todos filhos de uma mesma humanidade.
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5: O Senhor agora.

0: Continue comigo aqui, Nando Pinheiro, Unidos pela Fé. Daqui a pouco eu vou voltar trazendo mais músicas para você.
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0: Muito obrigado por estar junto comigo nesse programa que é, sem dúvida nenhuma, um dos melhores programas do rádio. Um momento para você ser grato pela sua vida. Daqui a pouco eu volto com muito mais aqui, Unidos pela Fé.
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Existem homens cuja única missão entre os outros é servir de intermediários. São aqueles homens que apenas servem de pontes para que outros passem por eles. São aqueles homens que apenas fazem a ligação entre duas extremidades. Homens que nunca cruzam os precipícios em direção de alguma meta. Nunca cruzam os rios caudalosos da vida em direção à vitória. Que está do outro lado. Eles apenas servem de pontes. Você não pode ser apenas uma ponte. Você não pode ser apenas um intermediário. Você tem que ser o negociador. Você tem que enfrentar as correntes contrárias e atingir o outro lado. Você tem que transpor os abismos da vida e continuar a correr além. Você não pode ficar plantado sem sair do lugar. Do outro lado tem um caminho imenso para percorrer. Tem glórias mil esperando por você, esperando para serem conquistadas, esperando para coroar o seu sucesso. Então analise melhor como está usando o seu tempo. Analise melhor como está empregando os seus esforços, como está negociando, como está empreendendo. Tome o seu lado em cada questão e tome o lado do vencedor. Porque você é vencedor!

Mete aí na sua cabeça que não aceita meio termo. Enfia aí na sua cuca a ideia de que participar é muito pouco. Isso é para esportista amador. Na vida é bem diferente. Você tem que vencer. Então combata essa preguiça. Deixe de ser ponte. Deixe de ficar plantado no mesmo lugar a cada dia que passa. E os dias passam depressa. Daqui a pouco você vai ver que o tempo passou. Daqui a pouco você vai sentir que as forças se acabaram. Daqui a pouco você vai ver que os recursos desapareceram. Aí então, já não terá vitória. Não houve luta. Você foi apenas ponte. É assim que funciona a coisa. É assim que funciona a corrida do ser humano. O participante não é laureado, só o vencedor. O participante não será lembrado, só o vencedor. Então saia dessa de apenas participar da corrida. Essa disputa não é conjunta, é individual. Você tem que chegar ao final. Não importam as lágrimas que derrama. Não importam os precipícios do caminho. Não importam as correntes contrárias. As dificuldades existem para serem vencidas. Cada uma delas gera força motriz para enfrentar a próxima. Então enfrente todas. Então vença todas. Mas saia do lugar. Avance!

Existem homens cuja única missão entre os outros é servir de intermediários. Transponha-os como pontes e siga em frente.

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0: Muito obrigado por estar junto comigo nesse programa que é, sem dúvida nenhuma, um dos melhores programas do rádio. Um momento para você ser grato pela sua vida. Daqui a pouco eu volto com muito mais aqui, Unidos pela Fé.
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0: Rebeca Carvalho!
1: 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Continue comigo aqui, Nando Pinheiro, Unidos pela Fé. Daqui a pouco eu vou voltar trazendo mais músicas para você.
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5: Você está cansado de tanto errar? Está desanimado com a longa caminhada em busca do acerto? Até parece que para você as coisas são mais difíceis. Até parece que não vai acertar nunca. Já está a ponto de desistir de tudo, de largar tudo e sumir. A sua luta enfrena e não percebe o quanto está ganhando. Não percebe o quanto está crescendo. Nem sequer nota o quanto está acertando. Quantas vezes acha que um inventor errou até acertar o seu invento? Thomas Edison disse que errou 10 mil vezes. Aliás, ele nunca admitiu ter errado. Ele disse que nunca falhou, apenas descobriu 10 mil maneiras que não funcionavam. É isso. Os erros são parte do progresso que levam ao acerto. Não existe maneira de ganhar experiência a não ser errando. Porque é errando que se aprende, é errando que se descobre que está errado. Daí só é preciso buscar outro caminho, outra maneira, até acertar. Errar é viver. Humano é aprender. Então aprenda. Os acertos ensinam, mas os erros ensinam muito mais. Então larga essa ideia de que não consegue, larga essa ideia de que para você é mais difícil. É você que está com moleza, é você que está querendo tudo fácil demais. E nada fácil demais tem valor, viu? Bota vontade nesse desejo e sai por aí fazendo. Nem que seja errando, pelo menos estará usando o tempo para aprender. Não estará correndo o risco de deixar a vida passar sem viver. E numa dessas vai descobrir, embevecido, que acabou acertando. Aí então será uma pessoa experiente. Experiente não por ter acertado uma vez, mas por ter errado muitas. Aí então poderá ensinar, pois só então terá aprendido. Você precisa aprender que para o vencedor não existe derrotas. Elas são apenas marcos que indicam o caminho da vitória. Precisa aprender que é melhor o amargo da perda do que a vergonha de não lutar. Precisa deixar as desculpas de lado e ousar. Meter a cara e avançar. Despencar ladeira abaixo buscando impulso para subir. Não importa se errar o caminho, não importa se errar a pancada, não importa se errar o golpe. Golpeie de novo, bata de novo, procure de novo. Porque só quem procura acha. Enquanto estiver batendo, não estará apanhando. Enquanto estiver golpeando, não estará sendo golpeado. Enquanto estiver errando, estará aprendendo. E o que é muito melhor, estará no caminho do acerto.

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3: Oi, tudo bem? Aqui é o Nando Pinheiro. Eu quero te contar uma coisa. Sabe, quando você nasceu foi uma alegria tremenda. Uma alegria porque o mundo nunca mais seria o mesmo. Porque você nasceu para ser feliz. Você nasceu para fazer diferente. Mas ao longo da sua vida você foi se esquecendo disso. Você tentou apagar da sua memória a verdadeira felicidade. Eu já sei, você apagou da memória devido aos contratempos, às tristezas, o medo ou a insegurança. Você apagou da memória sua felicidade porque você não acreditou que poderia ser feliz com pequenas coisas, aproveitando cada momento da sua vida como se fosse o único. Porque você no presente viveu o futuro ou viveu o passado, mas não viveu intensamente aquilo que você tinha de melhor naquele momento, a sua vida. Eu estou aqui para dizer que você ainda pode fazer diferente. E você vai vencer, como aquele dia que você nasceu. Os problemas vão continuar. As angústias, elas podem aparecer. As dúvidas vão te acompanhar, quem sabe, até o final dos seus dias. Mas supere. Quebre todas as barreiras. Viva uma vida de forma intensa. Não se arrependa do que você fez, e sim do que deixou de fazer. Porque todos os dias o sol nasce, o vento sopra, o mundo gira e o tempo passa. Dizem que a coisa mais lamentável de todas as perdas é o tempo. Tic-tac, tic-tac. Ame mais, beije mais. Se emocione mais, se entregue mais, acredite mais, faça mais, continue, porque a sua história não termina aqui. Você é a protagonista, você é o protagonista. É hora de recomeçar, é hora de acreditar, é hora de ser grato, porque você nasceu para ser feliz. Aquele bebezinho não existe mais, aquele adolescente já se foi. Você se tornou uma pessoa maravilhosa, dotado de um poder interior incrível. Erga suas mãos, sinta a energia, O universo se conecta com você. Ele só espera que você acredite que é possível. Pois quando você acredita, tudo se realiza. O universo só está esperando você reagir para dar tudo aquilo que você sempre quis. Seja feliz. E deixe as coisas boas acontecer. O fato é, tem muitas coisas que não podem ser mudadas. Mas você pode mudar o seu pensamento sobre as coisas. Você pode mudar seu pensamento sobre as pessoas. Você pode ressignificar os fatos negativos e ajudar a outros a encontrar sua verdadeira felicidade. Porque nada acontece por acaso. Nem mesmo você ter recebido essa mensagem. A única coisa que eu peço é que você se inscreva em meu canal no YouTube. Todos os dias eu tenho publicado vídeos que têm agregado valor à vida das pessoas. Deus abençoe sua vida.

0: É muito bom tê-lo aqui em nosso programa Unidos pela Fé, com a apresentação de Nando Pinheiro. Daqui a pouco estou de volta aqui, Unidos pela Fé.
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3: Pode parecer estranho dizer que você será mais feliz se padecer fome, se sofrer carência. Mas foi isso que um grande sábio do passado estabeleceu como modelo para a felicidade. Foi isso que ele marcou como um dos pontos que levam à maior felicidade. Disse ele que são felizes os que têm consciência, ou seja, os que reconhecem que carecem de coisas espirituais. Isso é muito profundo. Felizes os que sabem que são espiritualmente pobres. Foi o que disse o grande mestre. De acordo com eruditos gregos, esta expressão significa literalmente os que mendigam. Mas como pode alguém que mendiga ser feliz? Analise comigo. Em sentido físico, a pessoa precisa sentir fome para buscar o alimento. Só quando se alimenta, ela se sente saciada. Se sente satisfeita, é certamente feliz. não é diferente com ter consciência, saber que é pobre de espírito. Ter consciência, saber que precisa sempre se alimentar mais de coisas espirituais, nunca estar satisfeito com o que tem, com o que sabe, querer sempre mais. Quem assim faz é feliz porque satisfaz as suas necessidades e continua carente. Então, ela busca mais e consegue mais, e sua felicidade aumenta. E assim vai esse ciclo de aprendizado e busca, de nutrição e volta à carência. Então entenda, muito do negativo que às vezes sente não é provocado por coisas externas, como parece. Pode ser falta do seu reconhecimento de suas necessidades espirituais. Nunca o ser humano esteve mais voltado para o lado religioso. Nunca o mundo viu maior quantidade de templos religiosos do que hoje se vê. Mas no ar há uma pergunta intrigante. Uma pergunta que não quer calar. Se o mundo está mais voltado para a religiosidade, por que as condições gerais pioram? Por que aumentam tanto os suicídios, o uso de drogas, a incompatibilidade, os desacordos? Segundo o grande mestre, é falta do conhecimento da necessidade espiritual. Essa necessidade não é satisfeita pela presença a locais religiosos apenas, muito menos só por se ouvir bonitas falas de bons pregadores, mas é satisfeita por se ouvir a ele, o grande mestre. Foi ele que deixou o modelo para você seguir de perto os seus passos. Aquele que ensina a você o que é verdade, o que realmente funciona, o que pode evitar ou solucionar problemas para deixar você mais feliz. É o seu reconhecimento da sua necessidade espiritual que pode fazê-lo mais feliz. As palavras não são nossas. As palavras são de Cristo. Felizes os que sabem que são espiritualmente pobres.

0: Continue comigo aqui, Nando Pinheiro, Unidos pela Fé. Daqui a pouco eu vou voltar trazendo mais músicas para você.
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5: Você está cansado de tanto errar? Está desanimado com a longa caminhada em busca do acerto? Até parece que para você as coisas são mais difíceis. Até parece que não vai acertar nunca. Já está a ponto de desistir de tudo, de largar tudo e sumir. A sua luta enfrena e não percebe o quanto está ganhando. Não percebe o quanto está crescendo. Nem sequer nota o quanto está acertando. Quantas vezes acha que o inventor errou até acertar o seu invento? Thomas Edison disse que errou 10 mil vezes. Aliás, ele nunca admitiu ter errado. Ele disse que nunca falhou, apenas descobriu 10 mil maneiras que não funcionavam. É isso. Os erros são parte do progresso que levam ao acerto. Não existe maneira de ganhar experiência a não ser errando. Porque é errando que se aprende, é errando que se descobre que está errado. Daí só é preciso buscar outro caminho, outra maneira, até acertar. Errar é viver. Humano é aprender. Então aprenda. Os acertos ensinam, mas os erros ensinam muito mais. Então larga essa ideia de que não consegue, larga essa ideia de que para você é mais difícil. É você que está com moleza, é você que está querendo tudo fácil demais. E nada fácil demais tem valor, viu? Bota a vontade nesse desejo e sai por aí fazendo. Nem que seja errando, pelo menos estará usando o tempo para aprender. Não estará correndo o risco de deixar a vida passar sem viver. E numa dessas vai descobrir, embevecido, que acabou acertando. Aí então será uma pessoa experiente. Experiente não por ter acertado uma vez, mas por ter errado muitas. Aí então poderá ensinar, pois só então terá aprendido. Você precisa aprender que para o vencedor não existe derrotas. Elas são apenas marcos que indicam o caminho da vitória. Precisa aprender que é melhor o amargo da perda do que a vergonha de não lutar. Precisa deixar as desculpas de lado e ousar. Meter a cara e avançar. Despencar ladeira abaixo buscando impulso para subir. Não importa se errar o caminho, não importa se errar a pancada, não importa se errar o golpe. Golpeie de novo, bata de novo, procure de novo. Porque só quem procura acha. Enquanto estiver batendo, não estará apanhando. Enquanto estiver golpeando, não estará sendo golpeado. Enquanto estiver errando, estará aprendendo. E o que é muito melhor, estará no caminho do acerto.